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2: Bis, vem cá, como é que a gente vai fazer então? Vamos...
3: Quer um café?
2: Meu irmão, o negócio é dançar. O negócio é fazer música, o resto é resto.
3: Não,
2: mas é... Eu vou poder fazer um cafezinho, você vai... Vai tomar um café?
3: Não toma muito não.
2: Dá uma meditação, você tem que ficar...
3: É, cuidado.

0: nessa.
1: É mesmo? Você vai pegar nada já?
2: Agora que tá ficando bom? Não. Saideira, olha a saideirinha.
1: Tem uma geladinha na geladeira.
2: Ah, é só mais uma, o som tá rolando ainda. É, tá rolando.